0: 21 horas e 1 minuto.
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12: Você sabia que para os budistas e hinduístas ortodoxos, a sexualidade é inconveniente? O sexo não é bem visto por desgastar energias. Em compensação, nos tantras budistas e hinduístas, a sexualidade aparece como fonte de energia espiritual, sob a condição de se conseguir dominá-la em vez de ser dominado.
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0: 21h29.
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8: Sabe como surgiu o pão? O nascimento do pão está ligado ao surgimento da própria agricultura, há mais de 12 mil anos, quando plantas com grãos começaram a ser cultivadas. A cevada foi o primeiro cereal plantado pelo homem, e por isso, muitos consideram que era a matéria-prima dos primeiros pães. Mas foram os egípcios, em 1800 a.C., que descobriram como fazer um pão macio e saboroso.
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0: 21h59.
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4: Você sabia que o Moca é um dos mais saborosos tipos de café? É feito a partir de um tipo raro de grão. Ocorre quando apenas uma semente forma-se dentro do fruto do café. E o único grão concentra todo o nutriente da polpa do fruto, por não ter de reparti-lo com outro grão. Assim, fica com sabor mais concentrado e seu formato regular permite uma torrefação mais uniforme. Os mocas são conhecidos ainda como frutos machos ou caracóis.
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2: Hora certa. 22 horas e 52 minutos.
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9: Você sabia que para os budistas e hinduístas ortodoxos, a sexualidade é inconveniente? O sexo não é bem visto por desgastar energias. Em compensação, nos tantras budistas e hinduístas, a sexualidade aparece como fonte de energia espiritual, sob a condição de se conseguir dominá-la em vez de ser dominado.
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0: palhaço, né, Mariana?
1: É boiadeira.
2: É boiadeira.
1: Ana Castela!
3: Ana de Vida!
1: Não, a princesa, gente.

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4: Você sabia que o Moca é um dos mais saborosos tipos de café? É feito a partir de um tipo raro de grão. Ocorre quando apenas uma semente forma-se dentro do fruto do café. E o único grão concentra todo o nutriente da polpa do fruto, por não ter de reparti-lo com outro grão. Assim, fica com sabor mais concentrado e seu formato regular permite uma torrefação mais uniforme. Os mocas são conhecidos ainda como frutos machos ou caracóis.
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0: que um mês e pouco igual eu tô agora. Me fala aí se vale a pena.
1: Vale não, viu?

0: 23:55.
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todo o planeta pelo nosso aplicativo da nossa 99.1. Rádio Grande RFM, abraçando você nessa manhã friosa, chuvosa, né? Madrugada fria, né? Já diz a música aí da Roberta Miranda. E a gente agradece demais a você pelo carinho da sintonia com o Sabadão Sertanejo. Meu compadre Alcimar Monteiro vai abrir o programa cantando Festa da Vaquejada. Agora são 5 horas 8 minutos, bom dia. Canta pra nós, Alcimar Monteiro.

Eita, sabadão sertanejo chegou com tudo. Meu compadre Alcimar Monteiro fazendo a abertura do sabadão. 5:11. 5:11, a Trem Coco tá cantando, rapaz, na madrugada do sabadão sertanejo. Esse é o jeito gostoso de fazer rádio. Muito bom dia para você, 5:11, com a graça de Deus, o Todo-Poderoso, estamos começando mais uma edição do Sabadão. Vamos de Abel e Caim, Rio de Lágrimas. Eita, Treicoco, cadê o Rio? Vamos lá, Abel e Caim, canta para nós, Rio de Lágrimas. Vai acordando, 5:12.

Um sertanejo e agora eu vou de Jacintinho. Eita, amanhecer, caipira do rádio alagoano, bom dia pra você da roça, no pé da serra. Você que tá na fazenda, no sítio, vendo o amanhecer, né? Essa chuva cair na terra. Já disse, já agradeceu a Deus pela vida? Ainda não? Rapaz, faz agradecimento a Deus pelo dom da vida. Obrigado, Senhor, por mais um amanhecer. Por mais um dia que está começando, por estarmos vivos. Jacintinho, a brilhante, o sabadão sertanejo com a sua cantiga Rosa Branca. Eita, minha gente, são... exatamente 5 horas e 15 minutos do Sabadão Sertanejo.

Eita, sabadão sertanejo resgatando músicas incríveis. É, rapaz, é o sabadão sertanejo com a gente. Tivemos aí o exatamente o Jacintinho cantando pra nós. Daqui a pouquinho eu tô colocando todos os nossos WhatsApp no ar, tá certo? Então você aguarda que tá ligando. E agora não, demora só um bocadozinho, como diz o Matuto. E a gente já vai, se Deus quiser, exatamente tocar, colocar a sua mensagem aqui no ar, né? O que aconteceu aqui, Sérgio Melo? Não sabia não, né? O que tá acontecendo aqui? Vamos lá, ver se a gente consegue aqui recuperar exatamente o nosso sinal aqui de música no Sabadão Sertanejo. Agora são as 5h17, deixa eu chamar aqui. O que aconteceu aqui, Sérgio Melo? Vamos lá, ver se libera. Pronto, agora vai. Exatamente. Pronto, já quero dizer a você que já tô por aqui tomando meu cafezinho, né? Porque tá frio, né? Rapaz, essa madrugada foi frio, né? Pegando da estrada aí, caiu uma chuvazinha, exatamente nas imediações aqui de Alagoinhas até Penedo. De Alagoinhas até Penedo eu enfrentei uma chuvadazinha. Se você tá saindo de casa agora para viajar, vá com Deus, viu? Que Nossa Senhora lhe acompanhe e Nosso Senhor vá à frente, livrando você de tudo que é perigo. Diga amém. Você quer um cafezinho aí? Escute, preste atenção aí. Olha. Está bom, quentinho, não tem quem resista não, né? 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
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Parceiro do Sabadão Sertanejo, vamos trabalhar, Sérgio Melo. A partir de agora já está liberado o telefone 3551-6600. Pode mandar sua mensagem para bater um papo conosco, né? Pedir sua música. Enquanto você não fala com a gente, eu vou trazer música com o Sabadão Sertanejo. Vamos lá trazer Beijinho Doce com o Tonique Tinoco para brilhantar o nosso Sabadão Sertanejo. São exatamente agora 5h24.

Pois é, vamos ao telefone, já tem gente comigo. Alô, telefone, bom dia. Alô, telefone. Cadê o telefone que tá falando comigo? Alô, telefone, bom dia. Não sei o que tá acontecendo, né? Vamos lá tentar aqui ver o que tá acontecendo, que não estamos tendo contato com o nosso ouvinte. Vamos lá, alô, telefone, bom dia. Alô. Pronto, não conseguimos contato. Vamos lá, beijinho doce.

0: Beleza, o Daniel cantou pra nós exatamente, ou melhor, o Daniel não, o Tonico Tinoco, né, cantou pra nós exatamente o Beijinho Doce. Sabadão, certo? Vamos tentar aqui mais uma vez o contato, né? Vamos ao telefone. Alô, telefone, bom dia.
1: Bom dia, doutor compadre Sérgio Melo.
0: Bom dia, eu não tava conseguindo falar com o senhor, não. Eu tenho algum problema.
1: Rapaz, outro dia, tá mais esse mesmo. Chovendo, graças a Deus, né?
0: Graças a Deus.
1: Por aí, mas a lagoa tem chovido, porque aqui hoje, graças a Deus, me acordei às 3:30 da manhã. Graças a Deus, a água caindo na teia, viu?
0: Não, tá chovendo bem aqui na região também. Peguei chuva na estrada vindo pra aqui, pra Penedo, viu?
1: Eu nem pensei assim, tem coisa com pouco, com quase 3 metros, vem. Mas eu fiquei pensando assim também, sabe?
0: Certo, não, mas eu não sou açúcar não, não tenho medo de água não, açúcar que derrete com água, né?
1: Verdade, Sérgio.
0: Fica à vontade, irmão, no sabadão, viu?
1: Agradecer a Deus, primeiramente, né?
0: Por primeiramente a ele.
1: Um de vida que eles recebem nos agentes, né? Todos
0: sempre.
1: Os dias.
0: Sempre, graças a Deus. Vida.
1: E me diga uma coisa aí, como é que tá a família, a esposa e a Beatriz?
0: Tudo na paz, graças ao bom Deus, né?
1: Então, abraçar esse irmão, primeiramente, agradecer a Deus, e abraçar esse irmão Alagoano, viu? Sempre aí na Cris, o Roberto, toda semana aí, sintonizado, o Aracil do Castro. É o Rei de Vá do Catum, rapaz. Eu esqueci de ver semana passada, mas também lembrando ele, né? Rei de Vá do Catum, a família de Poar Mandinho, seu Cício, Dona Nora, seu Zequinho, ele, Rei de Vá do Catum, já falei. É, o Mistinho também, que sempre aí na família, que eu já vi, eu converso com ele, tá? Sempre ele me coloca ele de alô, viu?
0: Beleza, irmão.
1: A Célia LN também aí na Arapiraca, né? LN, né?
0: Eliane de Arapiraca, ouvinte fiel do sabadão.
1: Pra ela, tá Irene também, em Penedo. É, todo mundo da Bahia, aí em Penedo, na Liga aí de Penedo e região, aqui de Neópolis, São Antônio e São Francisco. Volto na Alagoas, tem nosso amigo Roberto Número Souza, rapaz, de Poá de Santiago, o Aparecido aí no Sítio Ponto, né, você vai na família. Todos os amigos aí vão Alagoas, viu? Deus abençoe e um excelente final de semana, viu?
0: Obrigado, irmão.
1: Também. Viu, com o pai de Chico, com a Mariana, viu, tá aqui na roça, no Forte Pinheiro, sempre lá, eu vim toda semana, ele não perde o programa, ele, viu?
0: Muito obrigado, Chico e Ana.
1: Também o Viló, Adriano, Dona Josefa, o Pedro de Dia também aqui, na Pindoba, a terra de Padre Palito, forrózinho, rapaz, que nunca mais ligou, nós estamos aqui na Iacuato, nós estamos de forró, viu? A Luzinete Nova, a Igreja Nova, o Márcio Povão, João Quirino, Márcio Barro, a todos, amigos, que Deus abençoe, e também toca a música de se puder ser, o Roberto Adriano, vamos com Deus, ou Hipocrisia com o Barreirito, viu?
0: Pronto, vamos de Hipocrisia com o Barreirito, pode ser?
1: Pode, não,
0: já
1: pode.
0: Já tá aqui na agulha já.
1: Para todos, nossos amigos ouvintes, e até sábado, se é que nosso governo sobre ti.
0: Tá certo, irmão. Obrigado pela participação.
1: Um abraço para todos nossos amigos ouvintes.
0: Pronto, muito obrigado pela participação no sabadão, Hipocrisia com o Barreirito. Obrigado, daqui a pouco então. Eu toco pra você, deixa só aqui colocar aqui a música, tá aqui na agulha, no sabadão sertanejo, vamos lá de Daniel, essa aqui é clássico pra homenagear todos meus amigos carreiros, espalhado por esse meio de mundo afora, o Daniel vai cantar pra nós, a poeira vermelha, meus amigos carreiros. Ô, bigode de aço, deixa só tocar essa música, eu boto você no ar, tá bom? Dá uma ligadinha aí, dá uma desligadazinha aí, e no final da música você vai ligar pra nós e você vai falar aqui até você não se cansar, viu? Vamos lá homenagear os nossos amigos carreiros, batalhadores aí que fazia muito barulho nas estradas do passado. É o Sabadão Sertanejo com esse jeito de roça.

Beleza, sabadão sertanejo, homenageando todos os carreiros de todo o Nordeste brasileiro. Ô Zezinho, vai ligeiro, Zezinho, abre essa cancela pro carro de boi passar, Zezinho.

0: Carreiros e toda a região, Quebra-Sal, Laudécio. Bom dia, Sérgio Melo. Bom dia, Laudécio. Obrigado pela participação, Alice. Bom dia, grande guerreiro Sérgio Melo. Toca o Missate tocando em frente. Tá aqui na agulha, viu? Olha só, liberado o telefone 3551-6600. Sua mensagem, manda pra nós. Pede tua música, dedica pra quem você quiser, viu? Bom dia pra você estar sintonizando em qualquer canto, de canto a canto, sabadão sertanejo, esse jeito de fazer rádio, né? Cheiro de terra, música boa. Vamos ao telefone. Alô, telefone, bom dia.
1: Oi.
0: Alô, telefone.
1: Tudo bem,
0: alô? Oi.
1: Alô.
0: Alô, telefone, bom dia.
1: Aqui é Amadeu.
0: Ô, seu Amadeu, bom dia.
1: Bom dia. Alô.
0: Oi, seu Amadeu, o senhor tá no ar, já pode falar, fica à vontade.
1: Estou aqui, meu irmão, com ataque de garganta, né? Estou aqui, comunicar. Mas eu estou aqui, espero que pela minha melhor, ele falando, dando melhor também está aqui, mandando um posto aí também,
0: seu Amadeu, obrigado pela participação no Sabadão Sertanejo. Pronto, né? Tava com um pouco de dificuldade, eu acho que a garganta, né? E também o contato não tava muito bom. Mas obrigado pela participação, abraço ali o meu amigo seu Amadeu, a dona Josefa, o Adriano, o Giló, toda essa turma aí do Sítio Lages em São Francisco. Eu vou tocar Hipocrisia aí para o seu Amadeu, para toda a turma que já tem do meu amigo Cido Carroceiro e já mando pra essa turma. Vamos lá, Barreirito canta no Sabadão. Cadê o Barreirito, Sérgio Melo? Pronto. Pronto, para toda a turma aí no Sítio Lages, para meu amigo também, deixa eu ver aqui, Cido Carroceiro, né? Tem Hipocrisia, de quebra aqui eu coloco um abraço aqui, seu Manuel Adalto, na cinturinha do Sabadão Sertanejo, vamos usar para nós também.

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1: Beleza, e pra tocar, pra atender nosso amigo, o nosso ouvinte. Alberto, não, é o nosso. É o Alberto mesmo, né? Em... Nossa, Almissati tocando em frente, 5h42.

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0: Beleza, de volta com você para fazer mais um bloco musical no Sabadão Sertanejo. Agora são 5h57, ó. 5h57, em nome de Giovanni Buffet, que faz sua festa acontecer. 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Simone Adalto, bom dia, Simone Adalto. Cadê aqui a mensagem? Pera aí, mexe aqui rapidão. Cabo aqui, Sérgio Mero. Bota aqui rapidão pro pessoal falar no ar. Agora sim. Bom dia, Simone Adalto.
1: Bom dia, Sérgio Mello. Quem tá falando é Manuel Adalto, do povo lá do Canoa de Baixo. Primeiro de que tudo, graças a Deus. Eu gostaria que você passasse um novo julgamento, oferecendo para minha família, para você, para todos os amigos meus e amigas e para todos os ouvintes, que esse é um belíssimo programa, Sérgio Mello.
0: Obrigado.
1: Todos os sábados eu não consigo pedir. E para você, Deus deu um bom dia e felicidade para você fazer esse belíssimo programa.
0: Terminou aqui? Terminou já, Simone Adalto. Obrigado, Simone Adalto, pela participação no Sabadão Sertanejo. Agora são 6h59, rapidão, de colocar mais um ouvinte. Vamos lá, nossa Ave Maria Sertaneja. Vamos lá, nosso ouvinte. Bom dia, ouvinte. Poxa, tá muito baixo. O que tá acontecendo aqui? Alguma coisa, meu pai amado? Não ouvi nada aqui, legal, alguém te colocou. É, gente, Givaneide, não é isso? Ô, Givaneide, grava novamente, só tá muito baixinho aqui no nosso... Não tô conseguindo pegar o retorno aqui, né? E tá topado aqui os dois volumes aqui. O que é que tá acontecendo aqui, né? Vamos colocar mais uma vez, se você consegue entender o que ela falou aqui, né? Pronto, Givaneide, povoado...

Ave Maria Sertaneja, tem o nosso momento de fé. Frei Gilson canta pra nós, Infinito Amor. Agora são 6:03.

0: beleza? Fregilson cantando pra nós, infinito amor dentro do momento de fé no Sabadão Sertanejo. 6:08, bom dia pra você, obrigado Fregilson. Pois é, somos resultados, né? Somos resultado deste infinito amor de Deus por nós. Que nós possamos nos abrir cada vez mais à graça desse grandioso amor de Deus por cada um de nós, tá certo? Rita Andrade, bom dia Rita, cadê você? Cadê a Rita? Fala conosco, bom dia Rita. Cadê a nossa ouvinte aqui para falar comigo? Deixa eu ver. Coloquei a Carroma, bom dia Rita.
1: Bom dia Sérgio Mello.
0: Bom dia.
1: Rita Andrade do Centro, primeiramente eu lhe desejo um bom dia.
0: Obrigado.
1: Um bom sábado, que Jesus lhe abençoe hoje e sempre, você e sua família e todo mundo aí da Grande Rio.
0: Amém, Rita.
1: E também, Sérgio Melo, eu gostaria de ouvir a música Estou Apaixonado.
0: João Paulo e Daniel,
1: quem canta é João Paulo. Pronto. E Daniel.
0: Para
1: oferecer ao meu esposo, professor Ivanilson, e os e meus familiares. E para você também. E um bom dia, um bom final de semana, Sérgio Melo.
0: Obrigado, Rita. Para você também, viu?
1: Abençoado por Deus.
0: Obrigado. Para você também, tudo de bom. Desejo o dobro para você do que você desejou para mim, para minha família. Vamos lá, Dário da Coab. Cadê o Dário? Bom dia, Dário.
2: Bom dia, Sérgio Melo. Bom dia, Sérgio Melo. Manda um alô pra Coab, Sérgio. Manda um alô pra Ponta Mofina, Sérgio. Passe a música do Barreirito, Sérgio.
0: Pronto, Barreirito. Então, um abração aí pro pessoal da Coab, da Ponta Mofina, que tá sempre ouvindo o Sabadão Sertanejo. Suraí, cadê a Suraí? Bom dia, Suraí.
3: Alana Sofia, nome dela. Bom dia, Sérgio.
0: Bom dia.
3: É amanhã, nós vamos conversar. 13 anos, eu queria que, se você pudesse passar aquela música de Leonardo, que estão falando de Leonardo, parabéns.
0: Sim.
3: Pra ela. Amanhã, ela está passando 13 anos.
0: Pronto, beleza. Qual é o nome da menina aí?
3: Alana Sofia.
0: Pronto, parabéns e pra Alana Sofia pelo seu aniversário. Alana Sofia, Deus te abençoe grandiosamente, tá bom, Alana? Olha, já tem aqui alguns pedidos musicais. Tem o Barreirito, eu tenho o Último Julgamento para o seu Mano Adalto. Tem também Coração Bandido para Gilvaneide do Sítio do Povoado Mariceiro. E tem aqui para o Dário da Coab, a mãe do Barreirito. E tem parabéns, Leonardo. Sérgio Melo vai tocando já. Deixa eu tocar aqui mais um aqui, olha. O pessoal tá ligando, tentando ligar pra gente aí. Não tá conseguindo. Pode ligar agora, a gente tá conseguindo aqui, todo mundo, tá certo? Valdeci do Castro, cadê o Valdeci? Bom dia, Valdeci do Castro.
4: Bom dia, Sérgio Melo, aqui é Valdeci do Castro Alagoas. Ô Sérgio, por favor, passa essa música aí com o Sérgio Reis, é o filho adotivo. Eu tenho meu filho hoje, que é o filho mais novo, que chama Vitor, que é meu filho.
0: Uhum.
4: Ele completou o ano ontem.
0: Parabéns.
4: Aí eu vou... oferecer essa música para ele e também para meus amigos, né? Para minha prima Núbia, Nádia da Santa Família, para o Ronaldo, Gael, Clauda e Ludo Igreja Nova, e Galega do Lagoa da Canoa, e seu esposo, e Eliane, seu esposo Ailton, e Arapiraca, e também não esquecendo do Zé dos Copos, Zé do Jonas, Dona Eulália, o menino que é o danado dos, o João da Colônia e o Cizino Célia aí na Tapera da Ipiranga, e não esquecer dos nossos amigos carreiros, né? É o Cizino Feli, é o Nelson Guedes na Tapera, Piaba, Marreta, Nicota, Dalmo Silva no Sobrado, e falando também para Sandra Maurício, é o menino que é o Manuel Rodrigues. Todos que estão escutando esse horário, que é muita gente, né? Até Deus já hoje, se Deus quiser, Sérgio Melo.
0: Ok, obrigado, Valdeci, pela participação no Sabadão Sertanejo. Valdeci do Castro, né? Pois é, deixa eu ver que tem mais gente comigo aqui, deixa eu ver que tem. Um abração aqui, vamos lá. Marcelo de Irrigação, pronto, meu amigo Marcelo, bom dia, Marcelo.
5: Bom dia, Sérgio Melo.
0: Bom dia, irmão.
5: Que Deus nos abençoe, que nos proteja, nos cubra de bênção. Estamos aqui na escuta, meu irmão.
0: Obrigado, irmão. Um
5: forte abraço aí pra você. Coloca aí qualquer um aí de Chico Rei, Paraná.
0: Pronto, um abraço aqui o Marcelo, o pessoal da Irrigação aí, sintonizado com o Sabadão Sertanejo aqui na Perucaba, né? Olha só, obrigado, Marcelo. Grande abraço. Só que sim, Chico Rei, Paraná. A gente vai fazer o seguinte, eu vou trazer aqui... Deixa eu ver aqui... Vou tocar aqui agora as músicas, senão a gente acaba acumulando muita música e não dá tempo tocar as músicas. Okay? Então, quero daqui a pouco coloco no ar o áudio da Neide da Ilha das Flores. Quero abraçar aqui carinhosamente a minha convite Neide da Ilha das Flores. Também o Lila do Peixe, que tá, já mandou mensagem pra nós. Fátima, né? Fátima, que também mandou mensagem pra nós. Então, daqui a pouquinho eu coloco todo mundo pra falar, tá certo? Que agora tem música no Sabadão, Sérgio, Léo Canhoto e Robertinho. Vamos lá. Último julgamento, cadê? Não, Sérgio Melo, próxima música. Vídeo musical do Semoneu Adalto, com a voz de Cló de Baixo, em Porto Real do Colégio. Nossa, aqui no Fabrício, está sendo para nós, mandou mensagem.

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2: Beleza, pronto, aí nossa ouvinte Rita Andrade, tem João Paulo Daniel, estou apaixonado, agora são 6:17, bom dia.

Pois é, o João Paulo e Daniel cantou no Sabadão Sertanejo para nosso ouvinte na sintonia do Sabadão, a Rita Andrade. Na sequência tem Coração Bandido para a Givaneide, né? Lá no Mariseiro, ouvindo do Sabadão Sertanejo. Marília Mendonça, cante para nós um Sabadão Sertanejo, Marília.

0: Pois é, Maria Mendonça com a nuas duas, né, irmãs aí, a Maiara e Maraísa, no show do nosso show da tarde, não, já Sabadão Sertanejo. Dois programas de rádio, a gente se confunde, né? Vamos lá, Sabadão Sertanejo, tem ouvido comigo, vamos lá, vou botar o Fabrício pra falar com a gente aqui no Sabadão Sertanejo, vai lá, bom dia, Fabrício.
1: Bom dia, Sérgio Melo.
0: Bom dia.
1: A música não precisa, Paula Fernandes.
0: Paula Fernandes.
1: Todos os ouvintes aí do Sabadão Sertanejo. Um abraço.
0: Pronto, combinado. Mais um ouvinte aqui rapidão. Lila do Peixe. Cadê o Lila do Peixe lá de Propriá, Sergipe?
2: Bom dia, meu amigo Sérgio Melo. Bom dia, essa turma boa da Grande Rio aí. Sérgio Melo, quero pedir uma música. Ainda me lembro do seu caminhar com Gilberto Gil. Por isso eu vou na casa dela, viu? Eu quero oferecer essa música aos ouvintes seu aí, querido, é o meu amigo seu João da Colônia, dona Lu, seu Manuel, Cid Jabotã, Marizã, aí na saúde, Bigode de Aço. Enfim, rapaz, aí no bairro Senhor do Bonfim, minha amiga Marlene, seu Isaías, Jorge Pedreiro, né? Tota. Sargento Batista, Ailton, aí no bairro Senhor do Bonfim, no bairro Nossa Senhora de Fátima, a dona Sibere, Burnel. Sargento e meu amigo Zé de Dedé, aí no bairro Nossa Senhora de Fátima, Sérgio Melo. Pra, e na balsa aí, meu amigo Bigo, Jailton. Macarrão, então essa turma boa aí, Sérgio Melo. Muito obrigado. Ainda me lembro do seu caminhar com. Por isso eu vou na casa dela com Gilberto Gil. Obrigado e bom fim de semana pra você, Sérgio Melo, e sua família todinha,
0: mano. Obrigado, meu amigo Lila do Peixe, Impropriar Sergipe. Carlinhos, bom dia. Todas as músicas rapidão, Sérgio Melo. Vamos lá.
3: Bom dia, Sérgio Melo.
0: Bom dia.
3: Carlinho do Campo Redondo. Sérgio Melo. Eu quero que mande um bom dia para o André e o Renato na Itapuranga. Um bom dia para a Maria Nilda aqui no Campo Redondo. Um bom dia para o seu Francisco Gomes, na Praça Santa Luzia. Bom dia para o Maurício lá no Oiteiro. Bom dia para o Hélio Carroceiro. Bom dia para o Roberto e a Josete. Acho que é na Mata Atlântica. Eu quero que você toque a música de Chitãozinho e Chororó, 60 dias apaixonado. Tchau, tenha um bom dia, bom trabalho.
0: Beleza, Carlinhos, obrigado pela participação no Sabadão Sertanejo. Pois é, mais um ouvinte comigo aqui, o meu amigo Bigode Aço, tá tentando falar com a gente, tá conseguindo, pode ligar agora, a gente consegue colocar você no ar, Bigode Aço. É uma mediação, é outra, é comercial, não tá conseguindo aqui, mas já estamos liberando, tá bom, Bigode Aço? Quem tá aqui, o próximo a falar comigo aqui, deixa eu ver, Sérgio Melo, o que tá acontecendo aqui? Deixa eu localizar aqui, rapaz, a nossa ouvinte que tá aqui na, esperando também falar comigo, tem hora aqui que dá um congestionamento na linha mesmo, né? Deixa eu ver aqui, né? Vamos lá, Fátima. Bom dia, Fátima. Cadê você, Fátima?
4: Olha, a Fátima da Vila Santa Clara. Tô passando para te desejar um bom dia, um bom trabalho abençoado por Deus. Gostaria de ouvir a música de Nossa Senhora Aparecida para oferecer Dona Maria, Mãe do Canela, a Danda, Luzinete, a Maria da Galinha, o Cláudio, Carrito, o Aguinaldo, a Lúcia e para toda a galera, viu? E para a Edna lá na gaveta, a esposa do Peu. Bom dia, Deus abençoe.
0: Bom dia, obrigado, Fábio, pela participação. Cadê aqui a nossa ouvinte lá de Ilha das Flores? Cadê a nossa ouvinte Neide da Ilha das Flores? Fez consigo aqui. Vamos lá, trazer aqui rápido aqui, ó. Leonardo, parabéns para você. Foi a Suraí que pediu, né? Pronto, vai estar ouvindo agora. Na sequência tem Barreirito Morto por Dentro pro Dário, Chico Rei Paraná, um degrau na estrada pro meu amigo Marcelo, né? Na Perucaba, ouvindo Sabadão Sertanejo, vamos lá, Bigode Aço, agora vou colocar o meu falar, senão ele fica bravo comigo, né? Deixa eu aqui abraçar meu amigo Edivaldo Muniz, né? Aí na sintonia do Sabadão Sertanejo em Perucaba. Bom dia, obrigado meu amigo Edivaldo pela participação, vamos lá, Bigode Aço, bom dia, Bigode.
5: Bom dia, meu amigo Segbel.
0: Rapaz, hoje tá pancada pra falar com a gente aqui, né?
5: Você tá, rapaz?
0: Tudo bem, graças a Deus, né?
5: Graças a Deus, né? É uma honra falar com você, meu amigão. Eu quero agradecer primeiramente a Deus, né? Tá falando com meu amigo Sérgio Melo. Eu quero mandar um bom dia, rapaz, pra esse amigo que falou no bigode, é Binho, né, de propiar, né?
0: Rapaz, eu não lembro, não foi o Lila do Peixe, não?
5: É Binho, que falou no estante, rapaz.
0: Lila do Peixe.
5: Rapaz, que é Binho, sei lá. Eu quero mandar também um abraço pra ele, pra toda a família dele, pra seu João da Colônia aí de Igreja Nova, seu Amadeu de... Povoado lá, né? Pra Dona José, foi Adriano Filho, Adriano Genro, foi o meu amigo Giló do Ondo, né? O Cido Carroceiro, o meu amigo Valdeci, família aí no Povoado Castro, essa turma boa aqui de Chinaré, o Cajueiro, aí Lagoa Grande, Povoado Mata, minha amiga Nubia aí, Nia das Antas, sempre tá ligado, Nubia e família, essa turma boa aí de Vista Alegre, sempre tá ligado, seu Zé de Vano, Zé de Fogo, pra todos que tá ligado aí de Vista Alegre, hein? E essa turma boa aí do Tabuleiro do Negro, do Sapé aí pro amigo Nazaro, essa turma boa aí também aí de Itapuranga, meu amigo Luzeneiro, entendendo, de família aí, essa turma boa do Marizeiro, sempre tá ligado, né? E eu quero que você role aquela música do Leco Wilson e Robertinho, Vá com Deus, viu, meu amigão? E um bom dia e um bom trabalho pra você, meu brother.
0: Beleza, obrigado, Bigode, pela participação no Sabadão Sertanejo. Grande abraço, vamos lá, Leonardo, parabéns pra você, né?

Beleza, Leonardo, cantou parabéns pra você no Sabadão Sertanejo. Olha só, vamos aqui mais uma música pra gente poder... Eita, bexiga, vamos tocar mais uma música pra ir pra o bloco comercial, né, no Sabadão Sertanejo. Tu era que dá uma travada na voz, né? Não sei o que acontece com a gente não, né? Pois é, tem mais antes aqui, eu tenho aqui o Barreirito do Sérgio Melo, que é pra o Dário. Depois temos o Fabrício, Morto por Dentro. Rapaz, é pancado, ó. Tinha que agradecer aqui o pessoal que tá ligando pra nós aqui, ó. A Fátima já falou comigo, né? A Neide da Ilha das Flores, o Aparecido do Sítio Ponto Novo em São Sebastião. Obrigado, Aparecido. Daqui a pouquinho eu coloco o seu áudio no ar. O meu amigo Cavalo Velho também tá na sintonia, né? Com uma mensagem Aparecida também tá comigo. A Maria Leilza, obrigado pela mensagem. Um monte de gente aí pra falar comigo, né?

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1: Hoje uma música de Marcos. Bom dia, Sérgio Melo.
2: Bom dia.
1: Eu gostaria que você passasse para mim hoje uma música de Marcos e Belucci. O nome da música é Amor e Ilusão.
2: Beleza, Neide, obrigado pela participação no Sabadão Sertanejo. Chico Rei Paraná, um degrau na estrada para o Marcelo na Perucaba.

0: Na estrada foi a musa do Marcelo, fechar o bloco musical, comercial, mas antes que botar o voo pra falar rapidão, Maria Leilza, bom dia, Maria.
1: Bom dia, Sérgio, eu quero que você toque pra minha música Zé de Camargo, Luciano, de sair de casa.
0: Pronto, beleza.
1: Pra crescer, meu filho, minhas filhas, meus netos, minhas netas, pra mim, pra você e toda a sua família, que Deus te abençoe.
0: Beleza, obrigado Maria Leilza, ela que eu vi no dia que eu saí de casa. Mais um ouvinte, Aparecido, Cid Ponte Novo em São Sebastião. Bom dia, Aparecido.
2: Bom dia, Sérgio Melo. Quem tá falando é o Aparecido aqui do Ponto Novo em São Sebastião.
0: Beleza,
2: quero Aparecido. Quero pedir uma música boa aí que você passa aí do Rio Negro Solimões, pra oferecer pra você, que é um ótimo locutor, também para o seu irmão Raimundo, no avô Antônio Batista, também pra meu primo Denis, também para o meu primo Jailson, também para o Zé do Vialejo, em Pernambuco, o J. Bidão Jacaré dos Homens, e também para todos que estão aí na sintonia, um bom sábado, um bom final de semana para nós todos, com fé em Deus, saúde e paz.
0: Obrigado, meu amigo Aparecido, pela participação no Sabadão Sertanejo. Esquecendo
2: nossos amigos aí, né? O Valdeci do Castro, né? O Bigode de Aço, né? E todos amigos aí, um ótimo dia aí. De sábado.
0: Beleza, obrigado. Esse foi Aparecido Cid Ponte Novo. Vamos mais um ouvinte aqui. Bom dia, ouvinte.
3: Sérgio Melo. Bom dia, como é que você está também? Está com saúde, meu irmão?
0: Graças a Deus.
3: Sérgio Melo, quer que você saiba aquela música. De trio parada dura. Espinho na cama. Essa música é trio parada dura. Quero oferecer para você, Sérgio Melo, e a sua família. Quero oferecer ao meu amigo e irmão Moacir Bola, que é o diretor da rádio. O meu irmãozinho Sidoca. E quero oferecer a família Andrade toda, para a família Andrade toda. Deus abençoe a cada um. Quero oferecer para o meu amigo Zé Padilha e a família. E o meu amigo Gugu. Gugu, aquele abraço, meu filho, você dormiu. Meu sobrinho Alisson, que Deus abençoe ele e a família. Quero oferecer para minha esposa Aparecida aqui do meu lado. Eu quero oferecer para o meu amigo Cid Jaboatã e a família. O nosso amigo Amadeus e a família, que Deus abençoe o nosso irmãozinho Amadeus. E quero oferecer para o nosso amigo Valdecido Castro. O nosso amigo Bigode de Sapo, Bigode de Aço. E quero oferecer meu amigo Sérgio Melo. Para todos os homens que ouvem esse no programa, o Sabadão Sertanejo. Que Deus lhe guarde o livramento. E não esqueça, tripa da dura e espinho na cama. Certo? Para oferecer a todos os ouvintes que ouvem no programa.
0: Beleza,
3: tchau, obrigado, pra nós, irmão. Deus te abençoe.
0: Pela participação no Sabadão Sertanejo, meu amigo Cavalo Velho. Bom dia, Sérgio Melo. Gostaria de escutar a música de Barreirito, tá certo? Ó, vou comercial, volto trazendo aí. Barreirito, também Zezé de Camargo e Luciano, Nego Sair de Casa, Trio Parada Dura, Espinho na Cama, Rio Negro Solimões e Barreirito, tá bom? Olha só, também eu estive marcando, essa semana no Sabadão Sertanejo, estive marcando presença em uma reunião muito importante da Secretaria da Agricultura de Igreja Nova, e nós fizemos uma matéria bacana aí com o presidente do Conselho da Agricultura, assuntos muito interessantes e ligados ao campo, tá certo? Então, depois de começar, vamos rodar aqui a reportagem. Atenção, presidente de associação de moradores de toda a região, pode mandar aqui a data da sua reunião, a gente vai divulgar a partir de agora, né? Não fazer aqueles, como é que diz, textos longos, não, a data, o local, algum evento interessante voltado para a agricultura, a gente vai dar essa força aí para o nosso mundo agrícola, né? Mundo campo, que é tão esquecido, né? Tão importante, mas tão esquecido. Olha só, eu volto já com muito mais do Sabadão Sertanejo.
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O musical Dito Sabadão Sertanejo. Obrigado, minha gente. Olha só, né? Eu tava aqui no comercial fazendo aqui uma análise, né? Muito obrigado, gente. É, o número de mensagem que chega no programa Sabadão, por exemplo, a gente faz possível, eu faço o possível, né, para não acumular pedido musical, para não atrasar, mas eu cheguei à conclusão que não adianta, né? Eu não consigo, às vezes o ouvinte não reclama, eita, você não tocou minha música, mas a gente não consegue, eu não estou conseguindo dar conta dos pedidos musicais que chegam no programa, graças a Deus, né? Quer dizer que tem o quê? Audiência ao programa, né? Eu tenho aqui umas 4 músicas para tocar e tenho aqui mais umas 10 mensagens para colocar no ar. Então, a gente tem que acumular, gente. Não é impossível a gente não deixar o ouvinte esperando um pouquinho, porque a gente não consegue, o tempo não espera, né? 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Cadê Sérgio Mello? O nosso BG aqui, né? 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

0: 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Abraço aí ao meu amigo padre Anísio da Perucaba, toda a turma da Conterrânea. Tem um que, Sérgio Melo, aqui, olha, gente, eu tenho aqui um negócio sério. Eu tenho aqui. Eita, meu Cristo, que tem de mensagem pra tocar aqui, pra botar o povo pra falar, e tem as músicas do povo pra tocar. Aí tem aqui também, a gente vai rodar a matéria daqui a pouquinho aí, que nós fizemos a cobertura aí do nosso da reportagem da semana, né, pra exatamente deixar o programa recheado, que essa reportagem vem trazer informação do campo, né, muito importante, tá certo? Vamos ver aqui, olha, bom dia, vamos, meu amigo Edivaldo ali pelo carro.
1: Bom dia, meu amigo Sérgio Melo.
0: Bom dia.
1: Rapaz, coloca uma música aí pra minha esposa, dona Jaqueline.
0: Certo.
1: Vitor e Léo, tem que ser você.
0: Beleza.
1: Bom dia, muito obrigado.
0: Beleza, meu irmão, obrigado pela participação no Sabadão Certo. Também daqui a pouquinho roda a matéria, tá bom? Avisa o Zé Laurindo pra ligar o rádio, né? Olha só, tem Zezé de Camargo Luciano, nem gostei de casa. Olha, eu tenho também aqui, rapaz, 60 de apaixonado, Chitãozinho Chororó. Tô devendo alguém essa música, né? Tem a música do Bigode Aço, Misericórdia. Deixa eu abraçar aqui, sabe quem tá comigo? Na sintonia, Maria Núbia da Ilha das Antas, Igreja Nova, obrigado. Abraço Antônio Manuel dos Santos, também comigo, Cílio Jabotã, Bernadette, São Sebastião. A minha mãe, Dona Sema, que tá na sintonia, desejando, dedicando todas as músicas do programa para mim. Obrigado, benção, mãe. Também tá comigo aqui, deixa eu ver mais quem, a Rita Andrade. Gente, ó, Rita, vou pedir outra música, irmão. Nem pede que não dá tempo de tocar mais não, tá certo? Vamos lá, Zezé de Camargo e Luciano, 78.

0: Sérgio, tudo bom? Aqui é a Vaninha. Você passa a música Zezé de Camargo Luciano pra mim, viu? Eu falei seu mamãe José Ailton, Talu, Manuel, pra você, pra Bia, pra Bruna, minha irmã Rosa e toda a minha família. E a Irene, sua mãe, desde um sábado, Sérgio, com saúde e paz. Até sábado, Deus quiser.
1: Beleza, Vânia, de Igreja Nova, na cidade de Igreja Nova, tem 60 dias apaixonado com Chitãozinho e Xororó. Quem pediu, não lembro mais não, mas pediram, né? Na sequência também, Vitor e Léo, tem que ser você. É sabadão, sertanejo, é pancada. Obrigado por essa maciça audiência, minha gente. Obrigado de verdade, viu?
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1: Pois é, deixaram o Matuto entrar na rádio, o que aconteceu, né? Olha o que aconteceu, o sabadão decolou.

0: Bom dia, Sérgio Melo. Bom dia, meu amigo. Bom dia, Sérgio Melo. Sabadão Sertanejo, programa maravilhoso. Que Deus abençoe a você e toda a sua família. Sérgio Melo, aqui é do povoado Cerquinha. Eu quero uma música Mulher Chorona, viu? É muito boa essa música. Teodoro Sampaio. E eu quero só curtir um pouquinho. Meu bom dia, meu irmão, e bom programa para você e toda a sua família.
1: Obrigado, seu Antônio, Sítio Cerquinha, Penedo, Alagoas. Ó, deixa eu aqui abraçar o meu amigo Zé Laurindo, no povoado Genipapo, Igreja Nova, tá na sintonia do Sabadão, é pancada. De canto a canto, só dá Sabadão, certo?

Não tem coragem de tocar essas modas, né? Fala sério, ó, na voz do Chico Rei Paraná é massa. Agora do trio Parada Dura é melhor, né? Espio na cama, no sabadão sertanejo. Gente, tem muita gente pra falar. Achei engraçado aqui um rapaz que coloca aqui, bota meu áudio no ar pra falar, meu amigo locutor. Meu amigo parecido do sítio Pontes, em São Sebastião, Pedinho, Rio Negro e Solimões, vai ouvir agora.

O Rita Dado gostaria de saber se o seu programa vai ter a votação da semana. Tem sim, eita Rita, obrigado por me lembrar aqui, viu? Eu só falei aqui, gente, porque assim, se você já pediu música, não, a gente não consegue entender duas vezes pelo número de pedidos, graças a Deus, né? Ruim é se não tivesse pedido, ó. 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Gente do céu, quanta mensagem, gente, obrigado pela participação, obrigado, coloca meu ar no ar, Sérgio. Sou muito fã desse rádio, Grande Rio FM, mas não esqueça do meu áudio, não, viu? Tá certo, amigo, beleza. Só falta você mandar o áudio, né? Que não chegou até aqui não, viu, irmão? Ô, irmão, vamos lá, mais um ouvinte aqui. Marinho do Calixto, quem tá comigo aqui, Sérgio Melo? Deixa eu tocar a música do rapaz logo, né?

0: Aí nessa época, vocês não tinham...
1: Né? Não foi legal. Vamos retocar essa música que não foi legal, não. Tem aqui uma capelazinha do Mark Bellucci, né? Da nossa ouvinte Neide, né? Pronto, vamos lá. Vamos na voz de Edson Hiltz. Pode ser, Neide, porque tá mais completa a música. Gente, são 7h21. Tem um monte aí pra falar comigo aqui. A gente tem um pouquinho de paciência, por gentileza, tá certo? Nós temos muita mensagem aqui. Estamos fazendo o possível pra atender todo mundo. A Neide de Ilha das Flores. Edson Hiltz. Amor e Ilusão.

0: Beleza, aqui é a Maria Aparecida, tá pedindo aqui, ó. Sérgio Melo, o meu voto vai para o Centro Juvenil, tá certo. Já vou colocar aqui, viu, Aparecida? Também a Neide de Das Flores votou na Casa do Bom Samaritano, Centro Juvenil. Já coloquei, mas inclusive tá aqui arrebentando, né? Centro Juvenil tá muito, muito voto. Coloco sim, viu? Já coloquei aqui, já anotei o voto aí do pessoal que tá votando aí para quem a Grande Rio FM e a empresa Bom Boi Prime vai doar, né? Os R$1.000 em dinheiro, né? Para ajudar. Parabéns aí ao Bola por essa iniciativa, né? Fazer a doação aí para ajudar as pessoas que precisam. Isso é muito bom, isso é muito positivo. Gente, ó, eu tenho aqui o vídeo musical do meu amigo Edivaldo Muniz, né? Lá de Perucaba, tem que ser você. Tem também do Bigode de Aço, do Léo Quinto e Robertinho, Vai Com Deus. Mas vamos colocar o povo para falar, senão daqui a pouco o povo vai ficar bravo comigo, né? Vamos lá, deixa eu ver aqui a pessoa aqui. Bom dia, ouvinte. Deixa eu voltar aqui rapidão, tava sem o cabo aqui, é pancada, vamos lá.
1: Bom dia, meu amigo locutor! Bom dia, ouvintes! Aí na Grande Rio FM, Peneira Lagoas, aqui é o vigilante Márcio Ferreira, viu?
0: Sim.
1: Quero aproveitar aqui e divulgar aqui um grande jogo que acontecerá hoje, às 14h30 da tarde. A melhor grande partida de futebol no povoado Sodeiro, município de Neópolis. É o Palmeiras de Sodeiro versus Boqueirão da Maroba de Porto Real do Colégio, primeiro e segundo quadro, viu? Lá no povoado Sodeiro, município de Neópolis. Uma organização aí do nosso amigo Hélio, Edvan, seu Ed, família, e o patrocínio aí de JT Tênis, né? Grande amiga JT Tênis São Paulo, é o patrocinador aí do Clube Esportivo Palmeiras do povoado Sodeiro. E um abraço aí ao nosso amigo Baiano Mota, viu? Cantor, compositor Baiano Mota, lá em Propriá. Um abraço, amigo locutor. Tô ligado aqui, viu? No centro de Peneira, Márcio Ferreira Vigilante. Tamo junto aí.
0: Beleza, Márcio.
1: E mais tarde estarei aí, viu? No povoado Sodeiro.
0: Pronto, grande abraço aí a você. Obrigado pela sintonia do Sabadão Sertanejo. Vamos lá aqui rapidão, mais ouvinte. Vamos lá. Aline Gata tá aqui. Vamos lá, bom dia, Aline.
2: Meu nome é Sandra e o meu voto vai pro Jean da Sopa.
0: Pronto, beleza. Casa da Sopa, Rafael Lima. Bom dia, Rafael.
3: Bom dia, meu amigo Sérgio Melo. Quem tá falando é Rafael aqui da Vila São Francisco. E o meu voto vai aí pro meu amigo Jean da Sopa. É um batalhador, merece, viu? É guerreiro.
0: Beleza, então dois votos aí pro rapaz da Sopa. Daqui a pouquinho coloca aqui, tá certo? Nado da Cooperativa. Bom dia, Nado.
4: Bom dia, Sérgio Melo. É Nado da Cooperativa. Sérgio Melo, o meu voto vai para O Amor ao Próximo. Toque a música de Barreirito, Cadeira Amiga, se for possível. Cooperativa Empresa está ali ouvindo, viu? Muito obrigado e Deus lhe dê um bom dia, um bom sábado, cara.
0: Pronto, Barreirito toca na sequência. Vou selecionar aqui uma música bacana do Barreirito para tocar para você. Obrigado pela participação no sabadão. Vamos lá aqui, mais uma mensagem aqui. Bom dia, ouvinte.
5: Bom dia, Sérgio. Aqui é Francisca. Meu voto vai para o Centro Juvenil, Nossa Senhora Auxiliadora.
0: Muito voto aqui, viu? O Centro Juvenil está arrebentando de votos aqui na nossa pesquisa, viu? Pronto, vamos lá, cadê a música? Carlinho já falou com a gente aqui, já falou aqui também. A nossa ouvinte, cadê aqui o pessoal de São Sebastião que tava comigo aqui pra tocar? Vou ter que rodar a mensagem, rapaz. Ó, a matéria, cara. Maria do Calixto, bom dia, Maria.
6: Bom dia, César Melo.
0: Bom dia.
6: A gente tá falando que é mais de Sabuçu. Passa uma música aí, aquela música que fala meu pai, viu? Meu velho pai, viu? Pra aparecer pro meu pai, viu? É dia das mães, mas eu quero prestar essa. É mais dia das mães, mas eu quero prestar essa música pro meu pai. E pra todos os pais. Muito obrigado e um bom dia.
0: Beleza, Maria
6: então,
0: Pia.
6: Pia
0: Sabuçu, obrigado pela participação no Sabadão Sertanejo. Vamos lá, tem mais um vizinho, Antônio. Vamos lá, seu Antônio, bom dia.
7: Bom dia, Sérgio Neto.
0: Bom dia.
7: Aqui no Jardim América.
0: Certo, seu Antônio.
7: Tô ligadinho no seu programa, viu?
0: Beleza.
7: Assim eu não ando mandando mensagem pra aí. Né, mas tenha certeza, eu já ligo cedinho, às vezes até esperando você entrar no ar,
0: eita,
7: viu?
0: Eita coisa boa, obrigado, seu Antônio.
7: Se você puder, meu filho, toca aí o Zé do Camargo Luciano, Como Anjo.
0: Como Anjo, tá certo.
7: Que Deus te proteja, te ilumine e te leve de volta pra casa na paz de Deus, viu?
0: Amém, amém, aleluia.
7: E tenha um feliz sábado, feliz obrigado. Final de semana.
0: Pronto, já toco pro senhor e pra Vânia de Igreja Nova também, que pediu o Zezé de Camargo e Luciano, né? Vamos lá, Bernadette, São Sebastião, bom dia, Bernadette, na sintonia do Sabadão.
8: Bom dia, César Melo. César Melo passa, Aduado Costa, minha paiosa no pé do muro. Se você não cantar, passe qualquer um de Eduardo Costa. E ofereço para você, ofereço para sua mãe, ofereço para sua esposa, ofereço para Simão Evelino, se é Divad mais esposa, se é Roberto mais esposa, para Cláudio Servan, e ofereço para todas e todos que tá vindo seu programa. Bom dia, fique com Deus, onde estarei. Tchau.
0: Beleza, Bernadette, São Sebastião na sintonia. Gente, ó, toca duas músicas rapidão aqui, depois eu volto com a reportagem que fizemos aqui, que é pancada. Tem que ser você, Vitor e Léo, e depois tem Léo Quinto e Robertinho Paulo Bigode Aço, senão ele me manda aprender, viu? Vamos lá.
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0: É, vamos lá. Entrou aqui outra música, o Frejilson aqui, né? Se a gente querer. Vamos lá, Vitor e Léo. Pedido musical do meu amigo Edivaldo Muniz. Dedica pra esposa dele, né? Vamos, tá certo. Dado o recado. Vitor e Léo, 7h30.
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Beleza, Vitor e Léo, vamos fazer mais um Blue Almoço aqui rapidão aqui do nosso. Cadê aqui, rapaz? Né? Robertinho, né? Que vai para o meu amigo Bigode Aço, vai com Deus. Depois a gente vai rodar matéria feita aí para habilitar o nosso programa. E voltamos com mais música para você, sintonizado com o Sabadão Sertão. Vamos lá, Léo Cliuto e Robertinho.

0: Pois é, o Léo Creuto e Robertinho cantou Vai com Deus, Vamos Valgine, Papo Igreja Nova. Bom dia, Zé Laurindo.
1: Verdade, meu amigo Sérgio. É, parabéns aí pelo programa.
0: Obrigado, Zé.
1: Felicidade, uma boa luta pra você aí. Se der tempo aí no programa, se possível, passa uma música aí pra gente aí, é, de Vitor e Léo, Na Linha do Tempo.
0: Beleza, pedido musical maravilhoso, né? Gente, ó, vamos à Igreja Nova agora. Eu vou fazer o seguinte, eu fui fazer a cobertura, o Sabadão Sertanejo, é campo, é cheiro de terra, né? Gente, lembramos que hoje vamos voltar, nem que seja na última hora do programa, mas o quadro homenagem ao artista, tá certo? Não pode perder esse quadro maravilhoso não, né? E aí nós fomos aí uma reunião, é, a cobertura da reunião importante que aconteceu, e o programa vai trazer para você aí, né, homem do campo, é, dica maravilhosa aí, pra gente poder deixar o programa com mais cheiro de terra. Vamos lá, vamos Igreja Nova, bom dia, vamos rodar a matéria. Roda a matéria.
2: Olá, pessoal, muito bom dia, nós estamos aqui num momento muito importante, né, estamos aqui na Escola Freatal do Mota e Sai, Igreja Nova, dia 20 de maio, né, porque aconteceu uma reunião muito importante aqui para tratar de assuntos ligados à agricultura, né? E como o Sabadão Sertanejo tem esse cheiro de terra, esse programa voltado para o homem do campo, eu achei muito interessante vir aqui bater um bate-papo com o presidente do Conselho da Agricultura do município de Igreja Nova e também com o secretário municipal da Agricultura, que vai trazer para nós informações sobre essa reunião. Vamos lá. Eu falo primeiro com o secretário ou com o presidente do Conselho, né? Vocês que me dizem. Vamos lá. Presidente do Conselho, meu amigo Zé Laurindo, né? Zé Laurindo, bom dia. Bem-vindo ao Sabadão Sertanejo. Este programa que é muito ouvido em todo o bairro São Francisco, qual a importância dessa reunião para a agricultura aqui em Igreja Nova? Bom dia.
3: Bom dia, meu amigo Sérgio Melo. É uma satisfação muito grande estar aqui, né, dando esses esclarecimentos, assim, uma pequena entrevista aí ao Sabadão Sertanejo. E a gente tem aqui hoje nessa reunião, de uma certa forma, esclarecer a pauta a respeito das ações do município, da Secretaria de Agricultura, é, e não deixa de não ser as próprias ações da Prefeitura Municipal de Igreja Nova. Uma das ações que eu tenho hoje a discutir e a esclarecer é a respeito da vacinação contra a brucelose, que ao longo desse período agora já de 2026, a gente vem, nós já vacinamos 230 animais, 230 bezerras, é, em vários povoados aqui do nosso município, e a nossa intenção é continuar com essa pegada, com esse trabalho, porque é de muita valia para o nosso município. É, queria também destacar a respeito do apoio, né, da Secretaria de Agricultura, a bacia leiteira do município, que a gente também tem números muito bons, muito, muito positivos a respeito da produção de leite do nosso município. Então, Sérgio, várias ações, o secretário vai abordar também outras ações aí referente às, ao trabalho da Secretaria de Agricultura, por não dizer do município, né, pela prefeitura, e é isso, a gente está aí na luta.
2: Pronto, nós falamos aqui com o presidente do Conselho, né, da Agricultura do município de Igreja Nova, nós percebemos também, isso aqui conosco, pelo secretário, nós percebemos a presença de várias associações, cooperativas. Secretário, qual a importância dessa unidade? Porque, na verdade, tem uma união entre secretaria, agricultor e também associações, né, cooperativas. Então, a pergunta é, qual a importância desta união para o desenvolvimento do nosso município na área da agricultura, que o nosso programa tem esse objetivo, e vocês estão ouvindo o programa, sabem que o nosso foco é campo, roça, homem da roça, né? Então, qual a importância, secretário? Bom dia.
4: Bom dia, Sérgio. Bom dia, ouvintes do programa. Enfim, esse elo das associações com a Prefeitura Municipal, com a Secretaria de Agricultura Municipal de Igreja Nova e também com o Conselho Municipal da Agricultura, né? É importante pelo seguinte, nós temos essas ações voltadas às comunidades, né, da agricultura familiar, onde hoje nós vamos prestar contas do que foi feito em 2025.
2: Muito interessante nessa reunião, né?
4: Isso já era um anseio nosso, né? Para que a gente possa, porque como eu sempre digo, nós temos que prestar conta aos nossos patrões, e os nossos patrões são os agricultores, é o povo de Igreja Nova. E a gente está trazendo hoje os números que nós temos um banco de dados onde do atendimento, tanto na sede quanto no município, na parte de campo. Como o presidente do Conselho, Zé Laurino, já frisou, que ele também é coordenador da Macia Leiteira, nós temos isso é um dos programas que foi implantado agora nessa gestão, que é a vacinação de brucelose, né, que é um tema importante. Tem também os dados da Bacia Leiteira, mas nós vamos falar sobre o PAA, nós vamos falar sobre o preparo de solo, que é um trabalho que é feito para as máquinas, a patrulha da mecanização. Nós vamos falar também das ações da sede, dos atendimentos, do dia a dia, das pessoas que a gente que chegam, o quanto foi investido através das entidades financeiras aplicado aqui no nosso município, como as agências de Nordeste, Banco do Nordeste, Banco do Brasil. Enfim, tem outros temas que a gente vai abordar. E, na verdade, hoje é uma prestação de contas que a gente tem que fazer. Isso a gente acredita, é uma ideia nossa. Né? A gente tem que entregar ao povo ao que a gente está fazendo, para que o povo saiba o que a Secretaria da Agricultura, junto com a Prefeitura Municipal, está levando e está trazendo para o agricultor familiar do nosso município.
0: Beleza, então nós acabamos de falar com o secretário da Agricultura. Um assunto, Zé, que você tratou aí, que me despertou curiosidade, quando você falou a respeito da bacia leiteira, né? Então, como o nosso programa ele é voltado para o campo, né? E temos muitos, é interessante que eu começo o programa de manhãzinha, e muitos vaqueiros colocam o rádio no curral, eu fico muito satisfeito com isso, né? E eles ligam para mim, eu estou aqui ouvindo o programa, tendo meu leitinho. Ô, Zé, você tem noção de quantos litros de leite Igreja Nova produz por mês, por dia? Você tem esse número ou não tem ainda esse número exato?
5: Bom, Sérgio, a esse respeito, eu não posso lhe dizer agora porque eu não estou aqui com o relatório, mas no ano de 2025, o município de Igreja Nova produziu em torno de 2 milhões de litros de leite.
0: Ao ano?
5: Ao ano.
0: Vamos dividir rapidão por 12 aí, alguém pode me ajudar aqui, né? Rapidão, então o pessoal de casa dá pra fazer uma conta rapidão, então a gente percebe que já tem uma produção muito boa, né? 2 milhões de litros de leite por ano já é uma produção, assim, muito boa, né? Zé, obrigado pela participação, né? Rádio é rápido, rádio tem que ser o básico, o principal, mas aproveite, né? Graças a Deus, né? O nosso amigo Edivaldo aqui, você também acompanhou o programa. Hoje, graças a Deus, temos uma audiência gigantesca, né? Estamos agora falando para milhares de pessoas. Faça seus agradecimentos e a convocação, né? E dizer ao pessoal de casa, né? Que também as associações, cooperativas, os eventos, mande para o programa, a gente tem interesse em cobrir, em divulgar, porque isso faz parte do nosso programa, do nosso estilo de programa, né? E eu estou criando esse quadro, né? De cobrir esses eventos, porque, na verdade, o agricultor, a agricultura ainda não é valorizada, né? Nós somos assim, nós somos o pulmão, porque se o homem do campo não plantar, o homem da cidade não vai comer, mas se a gente for justo, a agricultura ainda é um pouco apagado, né? Então eu tive essa ideia de reacender dentro do meu programa de rádio, né, dos meus meios de comunicação, é se despertar para o agricultor. Então, com a sua mensagem final, né, tem uma reunião para começar agora, não vou pegar mais o tempo de vocês, mas para os nossos ouvintes, fica à vontade.
5: Sérgio, só tenho a agradecer, né, a sua presença, o seu empenho aqui com a gente, e o que eu posso dizer é o seguinte, que estamos de portas abertas para você, para a rádio onde você trabalha, e dizer que mais adiante a gente vai fornecer números mais propícios para você, para que você divulgue no programa, e fica de uma certa forma o nosso compromisso para a gente passar para você os dados, tudo numa planilha bem detalhada para que você possa divulgar com mais veemência. Então, é isso que eu quero dizer. Muito obrigado. Estamos à sua disposição.
0: Beleza, obrigado. Secretário, só mensagem final. Você que ouviu o programa, né, sabe o número de agricultores e não agricultores, né, que acompanham o programa. Qual a sua mensagem final para o nosso público, que é imenso, e a gente agradece demais a essa massa audiência?
4: Sérgio, primeiro, eu quero agradecer a sua presença e a importância que você está dando essa ênfase, essa visibilidade, né? Como você falou, eu sou ouvinte assíduo do seu programa.
0: Obrigado.
4: Né? E assim, o município de Igreja Nova era muito diverso, né? Um município agricultável. E assim, sendo trazido e levado para os ouvintes, para que as pessoas saibam, não só os igrejanovenses, mas o pessoal do Baixo São Francisco, até fora, porque estão hoje pela internet, você ouve rádio em toda parte do mundo. Então, assim, a sua atitude de ter vindo aqui para prestigiar esse momento, para valorizar a agricultura familiar, valorizar o nosso município, e a gente agradece, e como o Zé Laurindo falou e frisou, estamos de portas abertas. Quando você quiser aparecer novamente na secretaria para tomar aquele cafezinho, bater um papo, certeza. Não só você, como todos os nossos agricultores, familiares, pescadores, fiquem à vontade para ir na secretaria nos visitar, para ser atendido pelo nosso serviço. E, como eu sempre digo, quero deixar frisar isso bem, os agricultores são os nossos patrões, então a gente tem que atender da melhor forma possível. Que Deus abençoe a todos nós.
6: Aproveitando rapidão, né, o horário que funciona, porque o povo de casa, vou precisar da Secretaria de Agricultura, qual o horário que funciona, até que horário que funciona?
4: De 8 da manhã até meio-dia e de 2 às 4 horas, porque é assim, mas sempre tem alguma coisa para a gente fechar no final, então até às 4 horas. Mas a gente está aí, muita gente tem meu contato, e a gente é sempre acessível, e a gente faz de tudo para atender todo mundo da melhor forma possível.
6: Beleza, então nós acabamos de falar com o presidente do Conselho da Agricultura e também o secretário da Agricultura, a gente agradece mais pela atenção, né, e dizer que o programa Sabadão Sertanejo está aberto, repito, para os Enes, associação que também acompanha agora, a Presidência Associação e entidades voltadas para o campo, mande para nós seu evento, né, como o Globo Rural faz, acho interessante, né, mande seu evento para nós, né, o seu reino de associação, por que não divulgar, né? Por que não dar essa oportunidade? E o Sabadão vai estar marcando presença e dando essa voz que a agricultura tanto precisa. Porque o agricultor, ele é tão sofrido, né? Aquele homem não tem feriado, não tem dia, né? E ele está lá no campo trabalhando, então alguém tem que olhar para esse povo, né? O Sabadão está olhando. Então, um grande abraço, permaneça ouvindo o Sabadão Sertanejo e até a próxima oportunidade. Obrigado, minha gente.
0: Pois é, esse foi o bate-papo que fizemos aí nessa reunião importante, o Sabadão Sertanejo marcando presença aí, dando cobertura à agricultura, né? Como eu falei na entrevista, o agricultor é tão sofrido, né? Quem dá valor à agricultura? Mas se o pequeno, o homem do campo não plantar, como é que vai comer, né? Então a gente tá aí, fez essa matéria aqui, agradece o pessoal da Secretaria da Agricultura, que nos acolheu muito bem, né? Também o presidente do Conselho aí da Agricultura de Igreja Nova, que nos deu essas informações, e estamos aqui fazendo o nosso papel, trazendo essa voz ativa a todos os agricultores. 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Para falar das ações, né, trazer para o povo de casa as informações dos sindicatos em relação aos trabalhadores e trabalhadoras rurais que são tão sofridos e precisam sim que a gente dê uma oportunidade, voz e vez, tá bom? 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

0: Pois é, o Sabadão Sertanejo é bom demais de ouvir, né? Olha só, minha mãe vai revelar aqui um segredo, né? Que eu tava escondendo, mas não tem jeito. Vamos lá, bom dia.
1: Oi, Sérgio, bom dia, meu filho. Que Deus te abençoe. Que Nossa Senhora passe à frente da tua vida.
0: Amém.
1: Que Deus dê muitos anos de vida a você, seu aniversário hoje. Que seja sempre aquele, esse filho, pai, esposo, como você é. Eu te amo, meu filho. Que Deus te abençoe, Deus te dê muitos anos de vida. Eu ofereço todas as músicas do programa para você. Tchau, meu filho.
0: Que
1: Nossa Senhora Aparecida passa à frente da sua
0: vida. Amém, dona Sema. Pois é, minha mãe revelou o segredo, né? Hoje não queria falar do aniversário, mas foi ter que falar,
2: diga,
0: né?
2: Diga a mãe aí que eu vou botar só no...
0: Pois é, mais... pois é. Deixa eu ver aqui, tocou aqui uma mensagem sem querer, viu? Pois é, dona Irene colocou assim, eu já sabia do seu aniversário. Obrigado, dona Irene, Deus abençoe você, a senhora, tá bom? Aí a minha pequena mandou aqui uma mensagem pra mim, tem que colocar no ar, né? Cadê a minha filha aqui falando comigo, minha pequeninha, deixa eu ver, vamos lá. Vamos lá, Sérgio, ah, aqui.
3: Pai, sabe, essa mensagem, esse grupo que você não sai comigo, minha mãe tirou o meu com dela.
0: Vamos lá, Bia. Essa aqui, cadê a mensagem, meu pai?
4: Qual o número?
0: Deixa eu ver aqui, deixa eu localizar aqui.
3: Você é o melhor pai, eu te amo, obrigado por tudo. Você é um pai do mundo, do planeta solar.
0: Eita, do planeta solar?
3: Mais um planeta solar, você é muito bom. Obrigado por tudo. Tudo, tudo, tudo.
0: Beleza, Beatriz, Maria, obrigado por ter lembrado do seu pai, tá certo? Vamos lá, tem mais gente comigo? Tem? Então, o que tem de mensagem aqui, meu irmão? Brigitte, obrigado por essa massa e essa audiência, viu? Deus abençoe a todos. Deixa eu ver. Bom dia, Sérgio Melo, vou mandar um áudio aqui, mas você só escuta e não bota no ar pra mim, tá bom? Tá certo, dado o recado, deixa eu ver mais. Meu compadre Robinho mandou mensagem falando aqui, deixa eu ver a mensagem do homem aqui, que tem tanta gente mandando mensagem que congestionou. Eita, meu pai amado. Gente, obrigado, viu? Obrigado mesmo por essa maciça audiência aí. Cadê a mensagem do pai do Robinho, rapaz? Acho que tá na Grande Rio FM, né? Eita, meu pai amado dos prontos. Encontrei aqui, vamos lá. Bom dia, meu padre. Se possível, toca aí, Zé do Camargo e Luciano, tempo perdido. Tá certo. Aí manda um alô aí pra galera que tá aqui na oficina do Robinho, que tem topado aí, viu? Vai lá arrumar sua moto, fazer revisão geral. Manda aí um alô pra galera. Aqui tá o Laelso do Maro, tá certo? Bem feito, misericórdia. O Caju e também o Mateuzinho. Grande abraço a todo mundo aí na oficina do Robinho. Toco na sequência. Vamos aqui como anjo pra Vânia de Igreja Nova. E também alguém pediu, não foi aqui? Pronto, não lembro quem foi, mas pediram. Zezé de Camargo e Luciano. Como anjo, 7h58.

0: Beleza! Eduardo Costa na sequência, é isso, Sérgio Melo? Vamos lá. Não, não, não é esse aqui não, viu? Uma outra. Cadê aqui, né, Eduardo Costa?
1: Quero ver vocês, hein? Juntinho comigo na palma,
0: assim,
1: vai lá.
0: Daqui a pouquinho eu tô Eduardo Costa na próxima, né? Pra Bernadette São Sebastião. Tem agora tempo perdido pelo pai do Robinho, povoado Cotovelo, Igreja Nova.

0: Pois é, rapaz. Zezé de Camargo e Luciano, Tempo Perdido, que musicão, né? Só o Sabadão toca essas músicas incríveis pra você. Obrigado pela participação. Vamos lá, Rumo Americana, São Paulo. Meu irmão Lenilda tá comigo. Bom dia, Lenilda. Manda essa mensagem aí no ar pra nós escutar. Cadê a mensagem? Esse telefone tá. Vamos lá. Bom dia, Lenilda. Vamos lá, tentar outro contato aqui. Tá ruim aqui a mensagem, né? Ô, meu pai do céu, vem telefone pra cá.
1: Bom dia, Sérgio. Bom dia a todos. Hoje eu agradeço a Deus pelo dom da sua vida. Quero te desejar um feliz aniversário com muita saúde, com muita paz, tudo de bom. Que Nossa Senhora esteja sempre te protegendo, guiando teus caminhos. Que ela te cubra com o manto sagrado. Feliz aniversário, meu irmão. Eu te amo, que Deus te abençoe sempre. Toca a música de Leandro e Leonardo. Hoje é o seu aniversário. Essa música, ela é especialmente para você. Fica com Deus, Deus te abençoe.
0: Beleza, obrigado, Lenil, de Americana, São Paulo, nascido de Sabadão, sertanejo. Deixa eu trazer aqui, Eduardo Costa, né? Essa música Além do Tempo foi o amigo Zé Laurinho que pediu. Daqui a pouco eu toco pra você, viu? Tá bom, Zé? Temos agora Eduardo Costa para Bernadette, em São Sebastião.

Vamos lá, vamos agora ao WhatsApp do nosso Sabadão Sertanejo. Tem muita gente para falar comigo aqui. Vamos lá. Bom dia, José Cláudio, né? Ele fala assim, bom dia, eu voto no Cláudio da SEB. Deixa eu explicar para você, né? O Bola, né, que é o proprietário aqui da rádio, ele tá lançando uma campanha para doar entre a Grande Rio FM e a empresa Bomboi Prime, que é a Casa de Carnes. Ele vai doar R$1.000 em mãos, né? Então, foi colocado aqui todas as entidades, né? Que faz trabalho social em Penedo, Projeto Amor Próximo, Centro Juvenil Nossa Senhora Auxiliadora, Sebes Cláudio, distribuidora de sopa, Mãos Unidas, Sopa Eliane, né? Bom Samaritano, Lá São José, Jean da Sopa, Índios da Capela, Projeto Renascer e Renovação Carismática, né? Então, tem também aqui Projeto Amor Próximo, Centro Juvenil Nossa Senhora Auxiliadora, né? A mesma coisa, né? Pronto. Então, assim, você pode votar em quem você gostaria que o nosso dono da, que o dono da nossa rádio aqui, a Grande Rio FM, pudesse doar esses R$1.000, certo? Para quem ele vai destinar, e aí ele tá apenas, você vai dar seu voto. Então, o José Cláudio já votou aqui, na opinião do José Cláudio, para doar para o projeto Sebes, né? Que distribui sopa e pão, né? Obrigado, José Cláudio, já anotei aqui o seu voto. Também aqui, bom dia, aqui é Fernando, eu voto no Cláudio da Sebes, né? Vamos colocar aqui rapidão, Cláudio da Sebes, cadê aqui o Cláudio da Sebes? Cláudio da Sebes, cadê você, rapaz? Vamos lá, já coloquei, pronto, anota aí, Sérgio Melo, mais um voto para o Cláudio da Sebes, né? Também, quem botou aqui, deixa eu ver, voto no projeto Cláudio da Sebes, da Sopa e Pão, Nado da Cooperativa, bom dia, Nado, cadê você, rapidão, outro comercial? Deixa eu ver aqui, coloca aqui, Sérgio Melo, cabo, hoje o programa foi pancada, né? De canto a canto, Sabadão Sertanejo!

0: Vamos lá, Nado da Cooperativa. Bom dia, Nado.
1: Bom dia, Sérgio. Ela é o Nado da Cooperativa novamente. Sérgio Melo, rapaz, toque a música de Pablo para o meu sobrinho Rodrigo. Penedense, mas se encontra em Aracaju no momento, mas ele é penedense, está ali ouvindo de lá, viu? Completa a idade nova hoje, toca os parabéns dele, uma música de Pablo bem bonita para tocar no coração, que ele agora dessa tá de abraço, mas a esposa. Que Deus abençoe, Sérgio Melo, não esqueça, Deus abençoe, Cooperativa está ligada.
0: Ô meu irmão, pede uma sertaneja aí, o Pablo é romântico, é a rocha romântica, ele toca estilo sertanejo, pode ser, meu irmão. Ô, gente, se eu fiquei devendo sua música aí, por gentileza, me cobra, me lembra aí, viu? Vamos lá, tem mais mensagem, vamos lá, quero botar no projeto Cláudio da Sebes, né? Inclusive, tá muito disparado esse Cláudio da Sebes aqui, né? Acho que ele vai levar esse prêmio, que tem, de volta aqui, né? Também voto no Cláudio da Sebes, tá certo. O pessoal votando aí, né? Rivaldo, bom dia, meu amigo Sérgio Melo. Voto no Centro Juvenil Nossa Senhora Auxiliadora. Tá certo, Rivaldo. Coloca aqui, também já colocando aqui, a sua, registrando o seu voto, tá certo? Vamos lá, já anotou aqui. Todos os que estão votando, nós estamos aqui anotando, tá certo? O mais votado levará esse prêmio. Denilza e Zezinho, vamos lá. Não sei se é a Denilza ou o Zezinho. Bom dia, ouvinte.
2: Bom dia, eu sou da Ilda do Mata Atlântica. Eu voto no Jean da Sopa.
0: Pronto, tá certo, né? Jean da Sopa, você tá arrebentando aqui de votos, né? Gente, eu vou faturar, eu preciso faturar, só não paga minhas contas. Volto já já com muito mais do Sabadão Sertanejo.
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4: Você sabia que para os budistas e hinduístas ortodoxos, a sexualidade é inconveniente? O sexo não é bem visto por desgastar energias. Em compensação, nos tantras budistas e hinduístas, a sexualidade aparece como fonte de energia espiritual, sob a condição de se conseguir dominá-la em vez de ser dominado.
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8: De volta com você e para você para mais um bloco musical dentro do Sabadão Sertanejo. Agora são 8h27, Sabadão Sertanejo. Agora são 8h27, abraçando você, ouvinte amigo sintonizado em qualquer cantinho. Olha só, né? 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
1: Beleza, agora são 8h31, vamos colocar o ouvinte para falar conosco. Bom dia, ouvinte, cadê o WhatsApp aqui da nossa ouvinte, Petrúcia? Dona Petrúcia, bom dia.
2: Bom dia, Sérgio Melo, tudo bem com você?
1: Tudo na paz.
2: Sua família, sua mãe tá bem?
1: Tá tudo bem, graças a Deus.
2: Se puder botar uma música aí de Frei Gilson, para oferecer toda a minha família e meu filho que está bem doente, todos doentes, todos que ouvem esse maravilhoso programa. Não vou falar no nome de todos, que é muita gente, mas Jesus sabe todos que eu estou pensando. Que Jesus e Nossa Senhora passem na frente de toda a nossa família, com saúde, paz, muitos anos de vida e alegria, que é a nossa riqueza. É tudo isso, meu filho. Tá bom, Sérgio Melo, um abraço. E meu voto é pro bom samaritano.
1: Beleza.
2: Um bom dia de trabalho e boa volta. Em paz pra sua casa.
1: Obrigado, dona Petrúcia. Melhora pra, pra seus filhos, tá bom? Melhora pra todo mundo que tá precisando aí, né, de melhoras, tá certo? Que Deus possa trazer a saúde necessária aí para a sua família, certo? Bom dia, Sérgio Melo, meu nome é Raimundo, eu voto no Caldo da Sopa, da Vila Santa Clara, beleza, né? Aí o sabadão, vamos ao telefone, tem um telefone comigo?
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1: Alô, telefone, bom dia, cadê o telefone, Sérgio Melo, atende o povo. Alô, telefone, bom dia.
4: Bom dia, Sérgio Melo.
1: Oi, com quem eu falo?
4: É Rita Andrade, Sérgio.
1: Oi, Rita. Fica à vontade.
4: Eu estou ligando para desejar um feliz aniversário.
1: Obrigado, amiga.
4: Que Jesus lhe abençoe. Que você consiga os seus objetivos. E continue sempre sendo assim, uma pessoa maravilhosa e abençoada por Deus.
1: Amém,
4: que
1: Rita.
4: Que essa data se repita por muitos, muitos anos.
1: Obrigado, amiga.
4: E os meus parabéns. E um bom final de semana. Curta bastante hoje, que hoje é seu dia. Tome todas, se você beber, né?
1: Deus me livre, quero não, mulher.
4: Quer não, então tome refrigerante com bolo.
1: Ok, obrigado, viu?
4: Tchau.
1: Falou,
4: que
1: tchau.
4: Deus me acompanhe na sua ida para a sua casa.
1: Amém, Rita Andrade, tá certo. Obrigado pelas, pelos parabéns, tchau. Né? Não, assim, tomar todas, eu não curto não isso, né? Tem que ter muito limite. Mas obrigado, Rita. Olha só, bom dia, meu amigo Célio, né? Seu Célio, bom dia, feliz aniversário. Que Deus abençoe seu dia e que venha muitos e muitos anos. Ela é a Vitorinha, né? Que tá, digitou aqui. Ela falou assim, meu coroa, que é o pai dela, não tá na escuta. Se der, coloque a musa Horizonte Azul, de Leandro e Leonardo. Tá certo, Vitorinha. Povoado Sítio Novo, município de Igreja Nova.

0: Estamos ao telefone, mais gente comigo. Vamos lá, Americana, São Paulo, pelo aplicativo da Grande Rio FM, né? Aplicativo da nossa Grande Rio. Você pode ouvir em qualquer lugar do mundo, tá certo? Bem, meu Denise. Bom dia, Denise.
1: Isso, bom dia, meu irmão.
0: Bom dia.
1: Eita, tudo bem com você? Tudo na Bruninha, paz. Mas é a nossa princesinha.
0: Tudo bem, graças a Deus.
1: Meus parabéns, meu
0: Obrigado.
1: Irmão.
0: Obrigado.
1: Que Deus te abençoe grandemente sua vida, a vida da sua família. Que
0: Amém.
1: Você continue sendo esse irmão maravilhoso, trabalhador, honesto e conquista seus objetivos. Que Nossa Senhora te proteja, te dê muita saúde, muitos anos de vida.
0: Obrigado.
1: Que você seja abraçado por sua irmã, por seu sobrinho e pelo seu cunhado, tá?
0: Ok,
1: Saiba
0: obrigado.
1: Que a gente nunca, nunca esquece de vocês.
0: Coisa boa,
1: Um
0: né?
1: beijo, meu irmão. Nossa Senhora te abençoe. Um feliz aniversário. Muitas graças e bênção na vida de vocês.
0: Amém. Beijo. Obrigado, Denise, de Americana, São Paulo, nos acompanhando pelo aplicativo da 99. Obrigado, minha gente. Mais uma mensagem, Marcelo, da Igreja Nova, minha amiga Rosa. Bom dia, Rosa. Cadê você?
2: Bom dia,
0: Sérgio
2: Maia.
0: Oi.
2: Parabéns, muita saúde, muita
0: Obrigado,
2: vida,
0: Rosa.
2: Pai, o Senhor lhe abençoe.
0: Amém, grandiosamente, viu?
2: Rosa, da Igreja Nova.
0: Pronto, Rosa, da Igreja Nova, da cidade de Igreja Nova. Gente, obrigado, né? Igreja Nova tá em peso, ouvindo o Sabadão Sertanejo. Obrigado de coração, viu? Tem mais gente comigo aqui pra falar, Sérgio Melo? Acho que não, né? Tem, vamos... Não, que não, né? Aqui é fora do ar. Vamos lá. Minha amiga Suraí, bom dia, Suraí. Volta aqui rapidão, Sérgio Melo, bota o cabo.
3: Feliz aniversário, meu amigo.
0: Obrigado, Suraí.
3: Que Deus me proteja e dê muitas datas pra você completar muitos anos.
0: Obrigado,
3: Eu nem
0: amiga.
3: Sabia que estava cantando o ano hoje, mas parabéns.
0: Beleza, eu não ia falar não, mas minha mãe descobriu, né? É assim, eu acho que a gente aparece tanto já no rádio, né? E aí eu disse, não, fica quietinho. Aí mais descobriu, né? Fazer o quê, né? Meu amigo Carlito, bom dia, Carlito.
4: Bom dia, meu amigo Sérgio Melo, aniversariando hoje, data nova, né? Pra você aí. Beleza, Deus que dê muitos anos de vida pra você. Beleza, Sérgio Melo. Que ilumine o seu caminho, de passo a passo, é o Carlito.
0: Carlito.
4: Aqui da Rua da Esperança, beleza? Um forte abraço, Sérgio Melo, chama, garotinho. Bota aí pra mim aí, Beto da Miranda, só pra curtir aqui da Rua da Esperança, beleza?
0: Beleza.
4: Então por aqui, chama.
0: Grande Carlito, obrigado pela participação. Vamos lá, Aguinaldo, lá em Santana do São Francisco. Bom dia, Aguinaldo.
5: Bom dia, Sérgio Melo.
0: Bom dia, irmão.
5: Feliz aniversário, meu
0: obrigado,
5: irmão. Deus abençoe
0: irmão.
5: Você sempre, viu?
0: Amém.
5: Deus sempre ilumine aí na sua caminhada aí, viu? Aqui é seu amigo da Aguinaldo da Cerâmica Bigode Sapo.
0: Grande abraço.
5: Sempre, Deus repita essa data sempre, viu?
0: Obrigado, irmão.
5: Valeu aí, fica com Deus. E toca uma música aí boa pra nós aí, de João Paulo e Daniel aí.
0: Deixa
5: meu pai.
0: Deixa comigo.
5: As minhas filhas, minhas netas, minha esposa, a todos, enfim, a todos. Viu? Todos ouvindo do grupo aí.
0: Pronto. Beleza, meu amigo Aguinaldo Acelano, Bigode Sapo em Santana. Ó, Aguinaldo, logo aparecer por aí pra gente gravar e fazer uma matéria pro meu Instagram, né? Inclusive, vai seguir a gente lá no Instagram, Sérgio Melo, com 2L, Radialista, tá certo? Tudo junto. Vai lá no Instagram, nos segue aí. Já tem 11 vídeos lá postados no Instagram, voltado pro campo, né? Natureza. Então, logo eu vou aí, viu, Aguinaldo? Pra gente fazer uma matéria na cerâmica, tá certo? Pra gente ver como é que faz tudo, matéria de barra aí, né? Interessante. Logo aparece por aí, tá certo? Eu vou falar com você antes. Vamos lá. Bom, deixa eu ver aqui. Aqui foi. Bom dia, Sérgio Melo. Parabéns. Que Jesus Cristo lhe abençoe grandemente. Sou fã do seu programa. Luciene. Obrigado, Luciene. Obrigado pelo carinho e pelas mensagens, tá certo? Deus abençoe você. Seu Manuel Adalto, rapidão. Bom dia, seu Manuel.
6: Bom dia, Sérgio Melo.
0: Bom dia.
6: Manuel Adalto de novo.
0: Certo.
6: Feliz aniversário pra você, que eu não
0: Obrigado.
6: Sabia, né, velho? Eu tô ouvindo agora. Quem eu
0: foi,
6: saí
0: né?
6: pra dar umas pedaladas, que eu pedalo. Aí
0: Muito
6: eu cheguei
0: bem.
6: Agora e ouvi falando parabéns. Então, se é você que tá inteirando o ano, receba meus parabéns do seu amigo. Deus dê muitos anos de vida e felicidade pra você fazer esse lindo programa.
0: Obrigado, irmão. Tá certo, seu Manuel Adalto, realmente, né? Eu tô ficando mais velho hoje, mais feliz, né? Feliz de que fica mais velho, né? Ruim quando morre novo, concorda comigo? Não, o pessoal não pode. Ah, gente, feliz de que fica... Eu quero ficar velho, se Deus quiser, né? E velha com saúde, assim, idoso. Velho é que não presta mais, né? Não concordo agora de velho, desculpa aí. Idoso, né? Agora ser idoso com saúde, né? Com vida organizada, né? Viajar muito, com certeza. Vai ser assim, minha velhice, se Deus quiser. Mas ouvinte, bom dia, ouvinte.
7: Pra você, que Deus abençoe sempre. Feliz aniversário.
0: Pronto, obrigado Vera pela mensagem. Deixa eu ver aqui, Antônia, tem mais ouvido comigo? Sérgio Melo toca Amor do Povo, Sérgio Melo, uma hora, Sérgio Melo tá voando o tempo aqui.
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0: Bom dia, ouvinte.
8: Bom dia, sou Antônia da Cooperativa 1.
0: Oi, Antônia.
8: Eu volto no projeto Amor ao Próximo.
0: Pronto, beleza. Dado o recado, já vou marcar aqui seu voto, tá certo? Gente, todo mundo tá ligando aí, mandando o voto, tô colocando aqui, tá certo? A relação. Vamos lá, Horizonte Azul, anticomercial pra nossa ouvinte Vitorinha, lá no Sítio Novo, e pra o meu amigo seu Célio, é o popular do peixe. Cadê Sérgio Melo? Amor do Leonardo, Horizonte Azul. Já encontrei o motivo. Vamos lá. Que é clássico da sertaneja. Só o Sabadão tem coragem de tocar essas músicas, as outras tem vergonha de tocar.

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2: Sabe como surgiu o pão? O nascimento do pão está ligado ao surgimento da própria agricultura, há mais de 12 mil anos, quando plantas com grãos começaram a ser cultivadas. A cevada foi o primeiro cereal plantado pelo homem, e por isso, muitos consideram que era a matéria-prima dos primeiros pães. Mas foram os egípcios, em 1800 a.C., que descobriram como fazer um pão macio e saboroso.
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4: De volta com você e pra você agora pra fechar o nosso Sabadão Sertanejo, né? Estamos já ao final do programa. Eu gostaria de trazer agora no final do programa, né? Eu quero pedir desculpa aos nossos ouvintes, porque tem N's mensagens aqui ainda, né? Muitas, né? É, mas infelizmente eu não tenho mais tempo para atender, né? O programa tem começo e tem fim. E eu gostaria de pedir desculpa a você se eu não conseguir lhe atender, mas saiba que desde 4h48 que eu cheguei aqui, entrei no esse horário, que eu tô aqui para atender o povo, né? E eu posso dizer a vocês, obrigado, viu, por essa maciça audiência, né? Não é fácil você chegar num programa 4h e pouco da manhã e você ter ouvinte até agora, né? Então, méritos da Rádio Grande Rio FM. E nós estamos aqui trabalhando para fazer o programa acontecer, né? Eu quero hoje terminar o programa de uma forma diferente. Quem me acompanha sabe do meu perfil de trabalho, né? É, do meu perfil de trabalho, que é um trabalho música sertaneja. Mas dentro do programa eu gosto muito de trazer conselhos bons, dicas boas, né? Mensagens positivas. Eu sempre penso assim, que já tem muita gente trazendo mensagens negativas, concorda comigo? Você às vezes liga o rádio, a TV, é tanta coisa ruim que você... Claro que os colegas precisam fazer isso, porque é a linha de programas deles, né? E para quem não sabe, eu sou católico, praticante de verdade, né? Não sou perfeito, sou um ser humano com N's limites, não tenho nenhum problema em assumir as minhas limitações, não sou perfeito, mas eu procuro melhorar cada dia. E hoje eu tô de aniversário, né? Graças a Deus, eu acho que o aniversário da gente é uma oportunidade da gente refletir, né? Refletir sobre tantas coisas. Primeiro, como eu tô vivendo, né? E sabe o que eu acho interessante? E vou falar isso para você, sim, com toda... com toda a verdade do meu coração, e eu reservei esse tempo para dizer isso, né? Se a minha vida acabasse hoje, valeria a pena, sabe? Hoje não tenho problema de dizer a minha idade, completo 43 anos de vida, graças a Deus. Se Deus me levasse agora, hoje, né? Deus não me leve não, viu? Eu posso dizer para vocês que a minha vida já tinha valido a pena. Existe um campo que muitos de vocês não conhecem, que eu existo há mais de 20 anos, né? Que é... Eu prego a palavra de Deus, né? E já fui em muitos lugares, muito mesmo, mas muito. Pouca gente sabe disso, né? E a minha vida valeu a pena. Eu posso falar para vocês que se Deus me recolhesse nesses dias, eu dizia assim, valeu a pena, já valeu a pena viver, né? Se Ele me der a oportunidade de viver mais tempo, eu entendo que é porque Ele precisa de mim para alguma coisa nessa vida, né? Estar aqui não foi fácil, eu recebi muitos não, muita gente não acreditava em mim. Eu lembro que a primeira vez que fui pro rádio, que a primeira vez que eu falei no rádio foi em São Sebastião, em uma rádio comunitária chamada 90.3, né? E eu lembro que teve uma pessoa que falou assim, ele vai para lá fazer vergonha ao nosso lugar. Eu escutei isso, né? Porque assim, começar... Por que algumas pessoas não vencem na vida? Pelo simples fato de que começar é muito difícil. Porque poucos acreditam em você. Você está entendendo? Pouca gente... E aí eu quero falar isso para você, ouvinte, amigo. Eu sei o tamanho desse programa agora. Eu sei quantas pessoas... não tenho noção, melhor dizendo, de quantas pessoas me acompanham agora. O que eu sei é que tem muita gente me acompanhando. Como é que eu sei disso? Pelo número de mensagens, de ligações que eu recebo aqui. E eu quero falar isso para você. Começar não é fácil. Hoje, aqui em Penedo, por exemplo, É fácil chegar aqui o Sabadão Sertanejo, porque o povo já me conhece. Mas começar, né? Dar o primeiro bom dia. Eu lembro que logo depois que eu comecei esse programa, meu pai morreu. Foi muito difícil, né? Mas eu tô aqui, né? Então quero agradecer a esse Deus, né? Que é a razão maior da minha existência. Deus sabe o quanto eu procuro viver de acordo com a sua palavra. Me esforço muito para viver, para ter uma vida perto dele. Às vezes não consigo porque sou humano, né? Mas o meu propósito de aniversário é ser um ser humano melhor, sabe? Em todos os aspectos, né? Em casa, como marido, como pai, como filho, como irmão, como comunicador, né? E sempre que eu puder, eu vou trazer uma boa notícia, né? Essa é a minha filosofia de comunicar. Leva sempre uma boa notícia, uma boa música, né? Uma mensagem que construa. Eu quero sempre poder enxugar a lágrima de alguém, né? Mesmo que seja com uma palavra. O que é um copo de água? É apenas um copo de água. Mas para algumas pessoas, um copo de água é muita coisa. Se você estiver com muita sede, um copo de água é muita coisa. Concorda comigo? Mas é só um copo de água. Sim, mas se você estiver com muita sede, um copo de água é muita coisa. Por que eu estou falando isso para você? Para dizer a você, não espere ganhar na Mega Sena para fazer o bem. Ai, nossa, eu por exemplo, eu sou muito fã da Dulce dos Pobres. Amo, é tanto que eu ganhei uma relíquia dela, né? Eu tenho em casa uma relíquia de Santa Dulce, um pedaço do manto dela. Mas a Dulce fez muitas coisas, né? Hospital, todas as religiões, todas de Salvador, chamava de anjo bom da Bahia, né? Quando ela faleceu, os artistas, né? Ivete, Cláudia Leite, aquele povo gravaram uma música para homenagear ela. Mas eu aprendi com ela também que talvez para Dulce dos Pobres era preciso ela fazer um hospital, né? Mas quem sabe para mim, a missão não é fazer um hospital, mas é dar um remédio a alguém, entende? Às vezes, não estou aqui para mim exaltar, mas já chegou muitas vezes aqui no programa, nos bastidores, pessoas pedindo. Eu lembro que teve um fato que marcou muito, uma senhora chegou aqui e ela pediu só uma banda de uma galinha. Ela não tinha nada para dar para os filhos dela, né? Então eu entendo que às vezes Deus nos dá grande missão, né? Mas às vezes Deus nos confia pequenas missões, entende? Um pão para uma criança, um copo de água para alguém, né? Alguém chega cansado e você senta aqui um pouquinho, você quer tomar um café? Você tá entendendo? É desse ser humano que eu tô falando. Que se preocupa em fazer pequenas coisas, mas se faça o bem. Sabe, esse programa ele é pequeno, ele não é grande. Mas uma coisa eu tenho certeza, que ele faz o bem a muita gente. Ele alegra muitos corações. Ele faz companhia de muitas pessoas. Então eu quero hoje dizer obrigado, Deus. Porque o Senhor me trouxe até aqui. Quantas perseguições, quantas pessoas se levantando contra, fazendo tudo. Mas aprende uma coisa agora. A porta que Deus abre, nem o demônio fecha mais, quanto mais o ser humano. Então eu quero terminar o programa de hoje com essa música.

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0: esse preço nada.
1: Mano, me dá um desconto, por favor. Me ajuda aí, mano, por favor.
0: Menos de 200 não tem carro não, mano.
2: Isso é cereça do grelo. Só pra deixar registrado o desabafo de um jovem adulto que vive no século 21, onde um carro popular é mais de 100 mil reais e a long neck é mais de 10 conto. Tá difícil, viu? É o grelo, mano.

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0: Robinson, exceto acesa, acordeão.
1: Bom demais, meu irmão. Tapado.

0: Muito obrigada, Aracaju!
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0: 10:15. Daqui a pouco,
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1: Hora certa. 10 horas e 41 minutos.

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0: horas e 11 minutos.
1: 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Ninguém é forte sozinho.
2: Olá, começa agora o programa de Mãos Dadas com o Agro. Sejam bem-vindos à edição da semana de 17 a 23 de maio de 2026. De Mãos Dadas com o Agro é uma idealização da Gerência de Comunicação e Marketing com o objetivo de levar até você as ações e realizações da Pindorama, a maior cooperativa agroindustrial do Norte e Nordeste e um dos maiores exemplos do segmento no Brasil.
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2: 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Estamos aqui com o presidente da Cooperativa Pindorama, Clécio Santos. Presidente, preveja uma economia fantástica para a região.
3: Pois é, o que se economiza na conta de energia voltará para o comércio local. 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
2: Vamos à manchete da semana. Jovens aprendizes administrativos da Pindorama são destaque durante Grand Prix realizado pelo Senai Alagoas com empresas de todo o estado.
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1: Estamos de volta, agora é hora de notícia. Jovens aprendizes administrativos da cooperativa Pindorama foram os grandes destaques do Grand Prix Senai de Inovação, projeto realizado pelo Senai, Serviço Nacional de Aprendizagem Industrial, em Alagoas. O Grand Prix Senai de Inovação é uma maratona intensa de inovação aberta e empreendedorismo, onde estudantes de todo o estado formam equipes multidisciplinares, chamadas de escuderias, para criar, desenvolver e prototipar soluções para problemas reais enfrentados pelas indústrias. Ao todo, 110 projetos foram avaliados. Dentre os 6 mais bem avaliados, 3 foram dos jovens aprendizes administrativos da Pindorama, ficando 1 na segunda colocação do turno matutino e 2 nas segunda e terceira posições do turno vespertino. No turno matutino, o segundo lugar ficou com o projeto COP e no vespertino ficaram em segundo e terceiro colocados os projetos Padroniza Mais e GapTech, respectivamente. Responsável pela formação dos 54 jovens aprendizes administrativos da cooperativa Pindorama em 2026, a professora de gestão do Senai Alagoas, Gustavo Paiva, Patrícia Rocha, explicou sobre o que tratou os 3 projetos premiados, destacando a excelência da educação profissional aplicada pela Pindorama aos jovens do distrito.
2: 6 projetos foram premiados, sendo que 3 são da cooperativa Pindorama, demonstrando a excelência da cooperativa no desenvolvimento da educação profissional dos jovens do Distrito Industrial de Pindorama. Tivemos o projeto COP, que desenvolveu uma solução para facilitar a comunicação na empresa. Tivemos também o projeto Padroniza Mais, onde nesse projeto os alunos eles desenvolveram um aplicativo para facilitar a padronização dos procedimentos na empresa. E tivemos também o projeto GapTech, onde nesse projeto os alunos usaram a criatividade e a capacidade inovadora para otimizar os processos da empresa.
1: Várias empresas do estado de Alagoas participaram da competição. No caso dos jovens aprendizes da Pindorama, a professora Patrícia enalteceu a forma como os jovens usaram suas capacidades de inovação e criação, além de competências técnicas e socioemocionais absorvidas durante as aulas do programa de aprendizagem industrial em assistente administrativo.
2: Foi muito gratificante participar junto com os alunos da cooperativa Pindorama no desafio do Grand Prix Senai de Inovação, pois os jovens desenvolveram sua capacidade criativa e inovadora. Durante o projeto, os jovens eles usaram sua criatividade e suas competências técnicas adquiridas no programa de aprendizagem industrial em assistente administrativo. Foi muito gratificante ver o resultado, pois de 110 projetos, os jovens da cooperativa Pindorama conquistaram o segundo e terceiro lugar, demonstrando a excelência no desenvolvimento do ensino profissional na cooperativa Pindorama e o comprometimento da empresa em desenvolver a cidadania e possibilitar a inclusão e inserção dos jovens no mercado de trabalho, onde desenvolve capacidades técnicas e humanas que preparam o jovem para o mercado de trabalho e o exercício da cidadania.
1: Jonathan é um dos jovens aprendizes da Pindorama, responsável pelo projeto COP. Ele afirmou que a participação no Grand Prix foi gratificante.
3: Achei uma excelente experiência participar do projeto Grand Prix. Junto aos meus amigos, eu desenvolvi meu trabalho em equipe, minha criatividade. Aprendi muito criando a COP, aprendi muito junto com eles, com a professora, e achei um excelente projeto.
1: A jovem Pamela, do projeto GapTech, destacou que o trabalho em equipe promovido durante o Grand Prix foi uma excelente experiência e de grande aprendizado.
4: Participar do evento da Grand Prix foi uma experiência muito gratificante para mim, principalmente por vivenciar a importância do trabalho em equipe. E durante o desafio, todos nós colaboramos juntos um com o outro para que tudo acontecesse da melhor forma possível, mostrando a nossa união, colaboração e responsabilidade. Além disso, a gente pôde contribuir com uma ideia inovadora e aprendemos ainda mais sobre a cooperação, organização e convivência profissional. Participar do evento da Grand Prix me trouxe vários conhecimentos e vai me ajudar bastante no meu desenvolvimento pessoal, como também no profissional. Não só os meus, mas também os dos meus colegas de equipe.
1: O aluno Lucas Cauã, do projeto Padroniza Mais, falou sobre os desafios e dificuldades impostos pelo curto espaço de tempo para o desenvolvimento do projeto, mas destacou que o trabalho de cooperação de seu grupo superou todas as dificuldades.
5: um desafio de uma semana. Foi um desafio porque tivemos pouco tempo para desenvolver tudo. Durante esse período, tivemos algumas dificuldades no processo de criação e também para alinhar as ideias dentro do nosso grupo. Mesmo assim, conseguimos superar esses desafios e projetar o nosso aplicativo, que foi o Padroniza Mais, que foi desenvolvido com o objetivo de orientar o trabalhador passo a passo, facilitando o aprendizado e a execução de tarefas em um ambiente profissional. A ideia surgiu para evitar retrabalho, reduzir esquecimentos e melhorar a comunicação entre as pessoas. Essa experiência foi importante porque fez trabalhar em equipe e transformar uma ideia em uma solução em pouco tempo.
1: As aulas do Programa de Aprendizagem Industrial em Assistente Administrativo da Cooperativa Pindorama são realizadas no Centro de Treinamento Rural de Pindorama, o CETRUP, e aplicadas pela orientadora pedagógica Roberta Ferreira, junto com a professora Patrícia Rocha, da área de gestão do Senai, Gustavo Paiva.
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1: Chegamos ao final de mais uma edição do Programa de Mãos Dadas com o Agro. 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

0: Obrigado.
1: Hora certa. 11:42. 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

0: 12:14.
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8: Horas e 26 minutos.
9: Nadson Ferinha e Cartilove.
10: Cartilove e Nadson Ferinha.
9: Coisa linda.

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0: mamãe. Perigosa.
1: 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Hora certa.
2: 12 horas e 51 minutos.

0: Simone Mezzi, Mano Walter. Obrigado, gente.
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0: horas e 6 minutos.
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14: Hora certa. 13 horas e 17 minutos.

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0: 14:16.
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14: Sabia que o moca é um dos mais saborosos tipos de café? É feito a partir de um tipo raro de grão. Ocorre quando apenas uma semente forma-se dentro do fruto do café. E o único grão concentra todo o nutriente da polpa do fruto, por não ter de reparti-lo com outro grão. Assim, fica com sabor mais concentrado e seu formato regular permite uma torrefação mais uniforme. Os mocas são conhecidos ainda como frutos machos ou caracóis.
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0: Hora certa. 14:20.

0: 14:40.
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2: Hora certa. 14:54.
3: Eu acho que você tem que mandar aquela mensagem. Mas manda o que tá no seu coração.
4: Porque se fosse eu falaria mais ou menos assim.
5: Ei, boa noite. Antes de te bloquear, eu só vim te dizer que a partir de hoje pode tocar o terror, fazer o que quiser fazer. A boca é sua, curte suas farras. Sinto mais nada.
3: Não, apaga.

0: 12:11.
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13: Você sabia que para os budistas e hinduístas ortodoxos, a sexualidade é inconveniente? O sexo não é bem visto por desgastar energias. Em compensação, nos tantras budistas e hinduístas, a sexualidade aparece como fonte de energia espiritual, sob a condição de se conseguir dominá-la em vez de ser dominado.
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0: Hora certa. 15:16.

0: Deble Santos Fortaleza.
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0: 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Viu?
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0: 16:11.
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9: Você sabia que para os budistas e hinduístas ortodoxos, a sexualidade é inconveniente? O sexo não é bem visto por desgastar energias. Em compensação, nos tantras budistas e hinduístas, a sexualidade aparece como fonte de energia espiritual, sob a condição de se conseguir dominá-la em vez de ser dominado.
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13: Hora certa. 16 horas e 15 minutos.

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0: 17 horas em ponto.
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0: 17:20.
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7: Você sabia que para os budistas e hinduístas ortodoxos, a sexualidade é inconveniente? O sexo não é bem visto por desgastar energias. Em compensação, nos tantras budistas e hinduístas, a sexualidade aparece como fonte de energia espiritual, sob a condição de se conseguir dominá-la em vez de ser dominado.
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0: Hora certa. 17:23.

0: 18 horas e 9 minutos.
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0: 18:20.
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1: 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Em casos específicos, como crianças e idosos, é necessário consultar o laboratório. 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
0: Dezoito horas e 24 minutos.
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3: Hora certa. 19 horas e 6 minutos.

0: 19:18.
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14: Hora certa. 19 horas e 26 minutos.

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0: faça bons negócios.
1: Obrigado.
0: Juízo.
1: Muito obrigado.
0: Dia 30. Dia 30 você tem você.
1: Que Deus te abençoe. Dia 30 você pode esperar, eu vou te pagar direitinho. Muito obrigado.
0: Ô, Paulão, acompanha o Thiago na exploração.

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2: Hora certa. 20:35.
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